Fala galera, aqui é o Alok e já estou pronto para mais um Controversia Radio Show. Teremos uma hora com o melhor da nova música eletrônica para você curtir. Vai rolar aquele momento clássico no Back to the Future, as novidades mais quentes da Controversia Records no Label Showcase e ainda vamos entrar no mix e dar a volta Around the World. Mas antes, se liga nesses três sons que eu tô curtindo demais agora.

E é isso, agora chegou a hora do Label Showcase, trazendo os lançamentos mais recentes da Controversia Records. Temos alguns sons que já estão disponíveis para comprar ou ouvir nas plataformas. E ainda vem aí uma surpresa que eu mal posso esperar para você escutar.

Agora é hora de entrar no Back to the Future aqui no Controversia Radio Show. Temos dois clássicos chegando e também dois futuros hits que têm tudo para se tornarem atemporais.

É isso, galera. Agora vamos para o Around the World. O que significa que já passamos 30 minutos do programa dessa semana. Ainda tem meia hora de música sem interrupções chegando para você. E pode esperar que teremos lançamentos recentes da controvérsia, algumas das minhas próprias produções e também outros favoritos do momento.

Na última hora você curtiu o Controversia Radio Show. E nos últimos 30 minutos a gente foi pro mix e deu a volta no Around the World. Infelizmente, isso significa que o nosso tempo está quase acabando. Mas eu volto aqui no mesmo horário na semana que vem com mais um episódio do programa. Então, seja lá o que você for fazer até lá, divirta-se, se cuide e não esqueça de estar com a gente de novo em breve.

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0: Olá, bom dia. Foi Show Me Love with the MC com Bizan Honey. E hoje é o último dia para ir até à Feira do Livro. Já abriu e está aberto até à meia-noite. Por lá continuam as sessões de autógrafos, os debates, por exemplo, às 16h, na sua praça, Pedro Chagas Freitas vai estar por lá a apresentar o seu novo livro, dedicado ao filhote Benjamin e os Dias de Nada. Autógrafos também de Daniel Sampaio, Luísa Sobral, José Milhados e muitos outros. Tenha um ótimo domingo. Daqui a nada conta com 10 músicas sem parar. Até já.
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0: semana. Aproveita bem este domingo.
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Olá, bom dia, foi This One's For You, David Guetta e Zara Larsson. Esta música tem um cheirinho de vitória, é incrível. Foi o hino europeu em 2016, onde ganhámos à França por 1-0, com um gol memorável de Éder no prolongamento. Estamos outra vez em competição, desta vez no Mundial, e vamos jogar pela primeira vez na próxima quarta, dia 17, às 6 da tarde, frente à República Democrática do Congo. Força Portugal! E agora fica aí La Perla, à catalã Rosalía. 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
2: Neste momento não é possível estabelecer a sua chamada. Por favor, tente mais tarde. Obrigada.

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0: Alô?
1: Neste momento não é possível reconhecer a sua chamada.
0: Alô?
1: Por favor, tente mais tarde.
0: Alô?

0: Elas que eram finas 10 músicas sem parar desta hora com Damiano David Next Summer, que entra de hoje a uma semana, 21 de junho, logo pela fresquinha, às 9 horas e 24 minutos. O verão vai então até dia 23 de setembro, é a minha estação preferida. E a marcar então o início do verão, faltam 19 dias para a 16ª edição do Sumol Summer Fest. E a Francisca Solnado vai chegar agora para te relembrar mais um nome de um dos maiores festivais do verão do país.
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2: MC Iggy traz ao Sumol Summer Fest a energia contagiante do funk brasileiro, num concerto que promete pôr o público a dançar do início ao fim. Com vários temas virais e uma presença cada vez mais forte fora do Brasil, o artista tem vindo a conquistar fãs um pouco por todo o lado, afirmando-se como um dos nomes em destaque da nova vaga do funk. Num registro marcado pelo ritmo, pela intensidade e pela ligação direta ao público, MC Iggy promete um dos momentos mais altos do festival.

0: 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O tempo passa a correr. Vai comprar o teu bilhete. Agora vem outras dicas. Depois conta com Archie e Patroa. Bom domingo.
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0: Pois está de gayzinho o senhor da boa onda, Miles Smith. E hoje é um dia muito importante, é o Dia Mundial do Dador de Sangue. É dia de agradecer a quem ajuda a salvar vidas e para lembrar também a importância de doar sangue. Mas não basta só querer, também segue algumas regras. Por exemplo, tens de ter entre 18 e 65 anos, tens de pesar pelo menos 50 quilos e ser saudável. Para doar, podes-te dirigir aos hospitais públicos, também aos centros de sangue do Instituto Português de Sangue, por exemplo. E se és dador ou dadora, fica aí o meu profundo agradecimento. Agora vamos a outros recados, depois seguem 10 músicas seguidinhas e sem publicidade pelo meio. Bom domingo.
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0: As 10 das tardes estão a chegar com Gabriela Asquetsai, que estão a preparar-se para arrancar com a sua grande tour em Arenas. Será em setembro.
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Ela foi Training Season, Dua Lipa, que pode ter casado com o próximo James Bond, o ator Callum Turner. Ele está na calha para vestir a pele do espião mais famoso do mundo. Tem um ótimo domingo, vem mais uma das boas, é Swim, os BTS. Se vais para a praia, dá um mergulho por mim. 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

0: Olá, as destas tais desta hora acabaram com o Rain Dance, o rapper britânico Dave com o Thames. E da música para o pequeno ecrã, está de volta depois de um ano de espera a quinta temporada de Sweet Magnolias da Netflix. Os 10 episódios desta nova season vão ficar disponíveis de uma vez só, o que quer dizer que os fãs podem maratonar a série. Vai ser hoje? Fica comigo até às 2. Tenha um ótimo domingo.
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0: Bem, That's So True, Gracie Abrams, que anunciou uma tour mundial entre dezembro deste ano e maio de 2027. Chama-se de Tour at My Life.
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0: Olá, bom início de tarde. Foi se antes te houvera conhecido o Carol G, que marcou presença no circuito de Monte Carlo para o Grande Prémio de Mónaco em Fórmula 1. Foi uma chuva de estrelas, por exemplo, Kim Kardashian esteve por lá para apoiar o seu mais cotudo Lewis Hamilton, que conquistou o segundo lugar do pódio. O primeiro lugar foi para o italiano Andrea Kimi Antonelli. Para além destas duas meninas, também estiveram por lá Michael Douglas e a Catherine Zeta-Jones, ainda Cynthia e Erivo, Olivia Wilde, por exemplo. Agora, vamos a uma pausa, depois a música vai regressar com uma sequência de 10 seguidinhas. Não te vás embora.
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0: Podes contá-las, estão certíssimas. Começam com o Stay, If You Wanna Dance, Miles Smith, que anda na estrada pelo Reino Unido.
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Lá foi a contagiante Jamaican Bam Bam, o produtor francês Eugel com Solto. E agora vamos fazer uma viagem no tempo até 2019 com dois dos grandes, a catalã Rosalía com Ozuna. Eu parti, tu por mim, ouve só que gosto.

0: canções destas tais desta hora acabaram com Só Fé, Grelo. E se por acaso te apetece ir até ao cinema, hoje deixo-te uma sugestão que eu pessoalmente estou a roer as unhas para ir ver. É o regresso de Steven Spielberg e a sua mania dos extraterrestres. Imagina que ficavas com a certeza que não estamos sozinhos no universo, que a realidade foi escondida desde sempre. Imagina que a menina da meteorologia na televisão começa a falar uma língua desconhecida. Segundo Spielberg, não será um filme, mas uma espécie de documentário baseado na sua própria história. Nos principais papéis estão Emily Blunt, Josh O'Connor e também Colin Firth, entre outros. Para veres num cinema perto e, como diria o meu amigo Fox Mulder dos X-Files, The Truth is Out There. A caminho da hora do almoço, deixo daqui a nada, vai chegar Ciro e Bispo com o Bruto Diamantes. Tenha um bom domingo.
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0: lá, confesso que me deixei levar por este Calm Down rima com Selena Gomez. Ela está cheia de saudades do seu produtor preferido, Benny Blanco. Eles casaram em setembro de 2025 e Selena usou as redes sociais para fazer um desabafo sobre os desafios de manter um relacionamento à distância com Benny. Ela partilhou uma série de fotos no seu Insta com os dois em clima muito romântico e escreveu: a distância não significa nada quando alguém é tão importante. Podes ir ver no seu Insta. O amor é lindo. Tenha um ótimo domingo. 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
0: Podes contá-las se estão certas as 10 das tais desta hora. A primeira é para Ray e a fantástica Where Is My Husband. Uma ótima semana, aproveita bem este domingo.
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Olá, foi Golden Zentrix. E a próxima é para a catalã Rosalía, o disco Lux. A cantora teve que cancelar algumas datas em Miami da Lux Tour por emergência familiar, mas já retornou ao normal, felizmente. Levanta o som e ouve só o que agora.

0: Olá, chegamos ao fim das 10 músicas sem parar com Man Child, Sabrina Carpenter. Eu estou de saída, vou almoçar. Depois das duas, fica com a nossa Diana Neto em direto do Porto. Boa praia, se for o caso, dá um mergulho para mim. Bebe muita água, que está muito calor. Marco encontro contigo amanhã, depois das 10. Até lá, bom domingo, beijos ao braço. É só escolher, fica bem, ser feliz.
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0: Um ótimo fim de semana com a boleia da Rádio Sudoeste. Eu sou a Diana Net contigo até às 7.
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0: A primeira é do Benson Boone, chama-se Beautiful Things. Só bom.

0: É de Billie Eilish, Birds of a Feather, tocar em 108, 102.7 e Rádio Sudoeste.pt. Tenha uma ótima tarde de domingo, ou então vá bom dia para todos aqueles que aproveitaram e bem a noitada de Santo António e por isso mesmo deixaram-se dormir até um bocadinho mais tarde. Vá, eu percebo que estejas a recuperar desse lado, até porque até ao final do mês continuamos em modo Santos Populares e pelo caminho apanhamos o São João pelo Porto. Daqui a nada são 10 músicas seguidas, a primeira é do Dave e da Thames. Não percas o teu lugar, tem um ótimo fim de semana.
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0: Bora! Vais ouvir Olivia Rodrigo, Damiano David, Dave Thames e muitos mais. Começa agora uma sequência de 10 músicas seguidas na tua rádio. Boa viagem, bom fim de semana.
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Está tudo certo, está calor, é fim de semana e a vibe não podia ser outra. Uma viagem até o ano de 2014 com o Pitbull e o Neo e esta icónica Time of Our Lives a tocar na Rádio Sudoeste e a dar lugar agora à Olivia Dean. Sobe o volume.

0: engana ninguém, do one and only Eminem com o Dini. A fechar uma sequência de 10 músicas seguidas aqui na Rádio Sudoeste. Sobe o volume até porque temos boas sugestões para o teu verão 2026.
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0: ATB Topic e Ace of Ness com Your Love. Tocarem 7.8 e 102.7. Tenham um ótimo domingo, tenham um ótimo fim de semana à boleia da tua rádio, para onde quer que vás, onde quer que estejas. À boleia também já do Mundial 2026. Hoje já com jogos do Haiti, da Escócia, Austrália e Turquia, mas faltam ainda jogar a Alemanha e Curaçao. Acontece às 6 da tarde, vá, hora de Portugal Continental. E também Países Baixos e Japão, com um jogo que promete hoje para acompanhares às 9 da noite. Portugal, já sabes, terá o primeiro jogo no dia 17 de junho, frente à República Democrática do Congo. Aproveita muito este Mundial 2026, a aura, a energia é outra, e que seja sempre também com a banda sonora da Rádio Sudoeste.
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0: Um beijinho em especial para todos aqueles que estão a trabalhar nesta tarde de domingo. Seguimos juntos à boleia da Rádio Sudoeste. A primeira é do Yugel, chama-se Jamaican.
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É Viola do Bad Bunny a tocar na Rádio Sudoeste e quase a tocar no Estádio Metropolitano. A verdade é que são muitos aqueles que já vão fazendo fila junto do estádio, porque Bad Bunny tem concerto marcado para hoje e amanhã em território de Nuestros Hermanos, por Madrid. Seguimos juntos à boleia da tua rádio para onde quer que vás, onde quer que estejas. Sobe o volume agora para New Religion, é da Bebe Rexha com o sample de Insomnia dos Faithless. Yes.

0: Fechamos uma sequência de 10 músicas seguidas em modo Girl Power. Acabaste de ouvir o Ray em Where Is My Husband. Tenha uma ótima viagem, tenha um ótimo fim de semana. Aproveitando a deixa, já que falamos em Girl Power, temos que mandar um beijinho de parabéns para Georgina Rodrigues. Ela que está prestes a dar mais um passo importante na sua carreira. Depois do sucesso da série Sois Georgina, a companheira do nosso Cristiano Ronaldo vai estrear-se como apresentadora de televisão. Ela vai conduzir a nova temporada de LOL, Se Te Ríes, Pierdes, um programa muito popular de humor da Prime Video, onde o desafio é muito simples: tentar não rir. Georgina vai ter ao seu lado o ator espanhol António Resines. Estamos curiosos e vamos acompanhar. Seguimos juntos à boleia da tua rádio, para onde quer que vás, onde quer que estejas.
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0: agora uma mulher casada. Dua Lipa com o Dini a tocar na Rádio Sudoeste. Tenha uma ótima viagem, tenha um ótimo fim de semana. Ora, casada e muito bem casada com Callum Turner, que mais uma vez comentou os rumores que dão conta da possibilidade de poder encarnar o papel de 007. Quanto a isso, Callum Turner preferiu não se comprometer. Ele disse que sabe tanto quanto o público e admitiu que os rumores surgem constantemente, mesmo sem qualquer confirmação oficial. Eu confesso que adorava vê-lo neste papel. Encaixa perfeitamente. Seguimos juntos e daqui a nada já sabes com 10 músicas seguidas.
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0: Até às 7, a boleia em direto à cidade do Porto. Vais ouvir Casqueira, Sabrina Carpenter, vais ouvir Avicii e muitos mais. Sobe o volume.
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Esta já ultrapassou os 3 mil milhões de streams só pelo Spotify e foi uma das músicas do ano 2013. Wake Me Up é do Avicii, a tocar em 78 e 102.7. E de um grande clássico até uma das mais virais do momento, música nova do Bruno Mars, sobe o volume para Risk It All. Boa viagem, bom fim de semana.

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0: Paula Young com Messi a fechar uma sequência de 10 músicas seguidas na Rádio Sudoeste. Tenha um ótimo domingo. Vamos praticamente a meio do mês de junho. Quer isso dizer que faltam um pouco menos de 3 semanas para o regresso do Sumol Summer Fest.
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0: Tenha uma ótima viagem, tenha um bom fim de semana. Eu sou a Diana Neto, contigo em direto da cidade do Porto. Até às 7.
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0: É The Queen Bee, como quem diz, Beyoncé em Cafete, a tocar na Rádio Sul do Oeste. Tenha uma ótima viagem, tenha um ótimo domingo. Hoje um domingo especial, porque se celebra o Dia Mundial do Dador de Sangue. É celebrado anualmente neste dia 14 de junho em todos os países e foi instituído pela Organização Mundial de Saúde. Por isso, hoje deixo um grande beijinho para todos aqueles que alguma vez já fizeram uma dádiva, para todos os dadores assíduos, mas também deixo o convite para quem já não o faz há muito tempo ou nunca o fez. Malta, não custa nada e a diferença que fazemos na vida do outro é gigante. Existem alguns critérios para que possas fazer a tua dádiva. Podes consultar no Instituto Português do Sangue. Qualquer dúvida, envia também 969530396. É o número do WhatsApp da Rádio Sudoeste. Podes enviar a tua mensagem, mas fica mesmo o convite para que o faças, porque a diferença que fazemos na vida do outro é enorme. Seguimos juntos, daqui a nada com 10 músicas seguidas.
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0: Está dado o sinal de partida para uma sequência de 10 músicas seguidas. A primeira é do Dave e da Thames. Aproveita muito este fim de semana. Está calor, está tudo certo.
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1: E se ao longo desta semana passada não te deste conta, é provável que precises de mim para ficares a par das novidades do Instagram. E tenho a certeza que estas te vão agradar. Acabaste de ouvir o Veiga tocar na Rádio Sudoeste e vais ouvir agora a Pink Panthers e a Zara Larsson. Sobe o volume.

0: Ela continua a ser a única pessoa no mundo com um perfil do Instagram totalmente cor-de-rosa. Acabaste de ouvir a Olivia Dean com Man I Need a tocar na tua rádio. E por falar nele no Instagram, malta, há novidades. Boas notícias para quem gosta de ter um perfil assim arrumadinho, bem organizado. Porque o Instagram começou a disponibilizar uma nova funcionalidade que te permite mudar a ordem das fotos e vídeos no perfil. Até agora, se querias alterar a estética do teu feed, a única solução era apagar ou arquivar conteúdos. No entanto, com esta atualização, passa a ser possível reorganizar tudo livremente, criando um perfil mais alinhado com aquilo que queres mostrar. A funcionalidade está a ser lançada de forma gradual e deverá chegar a todos os utilizadores nas próximas semanas. Tenha uma ótima viagem, aproveita muito este fim de semana com a Rádio Sudoeste.
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0: E por esta altura já está tudo colado aos ecrãs. Mais um jogo do Mundial que já arrancou entre as seleções da Alemanha e Curaçao. Hoje também há jogo entre os Países Baixos e o Japão.
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0: Seguimos juntos, sob o volume primeiro é do Adam Porn.

0: E já faltam menos de 3 semanas para o regresso do Sumol Summerfest. 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
1: Vais amar esta sequência de música. Temos Pedro Sampaio, Teddy Swims, Harry Styles e muitos mais. São 10 seguidas. Tenha uma ótima viagem e tenha um ótimo fim de semana.
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vais ficar nostálgico, sim, vais ficar com aquele feeling de ai, o tempo passa demasiado rápido. Já lá vão 15 anos desde que a Jessie J lançou esta Domino que acabaste de ouvir pela Rádio Sudoeste. Tenha uma ótima viagem, tenha um bom fim de semana e agora com a Ray, chama-se Where Is My Husband?

0: Body, Chris MJ com Gata Only, a fechar uma sequência de música da boa na Rádio Sudoeste e também a terminar esta última hora de música de hoje comigo, Diana Neto. Se bem que a boa notícia é que ainda temos ótimas temperaturas, ainda temos luz, ainda temos sol, o que faz logo uma diferença gigante, não é? Deprimimos com o facto de amanhã ser segunda-feira, um bocadinho mais tarde. Já sabes que amanhã estou a contar contigo a partir das 7 e sempre em direto à cidade do Porto. Beijinhos! Aproveita muito o que resta deste fim de semana. 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